0: já de Avenida Cobrando. Você que não teve esse mesmo do Walking Condition?
1: Thank you.